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1: Clunfo Maria, minha ministra, mãe eterna.
0: Amen. 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
1: Amen. 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
1: Clunfo Marinha, minha ministra, mãe eterna. 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